0: principal arritmia,
1: dentro da categoria dos ritmos absolutamente irregulares,
0: e será a única
1: de que iremos falar.
0: Na fibrilhação é a principal arritmia dentro
1: da categoria dos ritmos
0: absolutamente irregulares,
1: e será a única
0: de que iremos falar. Arritmia dentro da categoria dos ritmos absolutamente irregulares.